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1: 9:02.
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1: 9:21.
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1: 9:42.

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1: 10:22.
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1: 11:21. 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
1: 11:46.

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1: 12:30. 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
1: 1 hora.
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1: 1:34.
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1: 2 horas.

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1: 3:02.
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1: 3:32.
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1: 4 e 4.
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2: No piano, João Kleber. Tem uma frase maravilhosa que diz assim: a chuva é um mar apaixonado.

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1: 4:31.

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8: 5:04.

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gostando, minha gente. Alô,

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1: 5:20.
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6: 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Os rins são responsáveis por filtrar o sangue e eliminar toxinas do organismo. Beber água regularmente e realizar exames periódicos ajuda a manter a saúde renal em dia. 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
1: 5:40.
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2: Reveste-me, Senhor.
1: Bom dia, amados irmãos e irmãs. Hoje é dia de Santa Teresa d'Ávila, também dia dos professores. Parabéns a todos os professores, parabéns a todos esses que dedicam sua vida em formar bons cidadãos e bons filhos de Deus. Vamos pedir a presença de Deus, porque em Deus tudo se torna mais fácil. Vamos fazer o sinal da cruz. Em nome do Pai, do Filho, do Espírito Santo. Amém. Senhor Deus, venho te pedir nesta manhã a paz. Paz na minha vida interior. Paz no meu lar e também no meu ambiente de trabalho. Peço, Senhor, nessa manhã sabedoria para discernir e perceber o Teu Espírito Santo que a cada instante venha me iluminar nas decisões a serem tomadas, nos caminhos a serem trilhados, e que Teu Espírito Santo me ajude nas opções a serem feitas. Senhor, clamo a tua presença. Peço-te paz, sabedoria e força para levantar-me sempre. Há tantas vezes, Senhor, que me encontro prostrado, desanimado, abatido. Senhor, nestas primeiras horas do dia, dai-me força para continuar a busca da tua face. Dai-me força, Senhor, neste dia, para lutar contra o mal, principalmente o mal que já está em mim, como ganância, inveja, egoísmo. Senhor, a vida é um combate constante, uma luta constante. Fortaleça minha alma, minha reta intenção, minha vontade de te servir. Inspira-me valores que vêm do alto e leve-me, Senhor, a renascer na tua graça e na força do teu Espírito. Deus de Deus, Pai amado, creio e professo que todas as orações não te passam despercebidas, e é por isso que te consagro todo o meu ser e coloco-me a teu serviço. Faça de mim um instrumento. Te consagro, Senhor, este dia, que eu seja de fato uma testemunha autêntica de tuas obras. Que todos aqueles que passarem por mim hoje não sejam contaminados por rancor, nem sejam influenciados pelas dúvidas e incertezas, mas que possam sentir o irradiar da luz da fé, da esperança e da paz. Pai nosso, que estais no céu, santificado seja o vosso nome. Venha a nós o vosso reino, seja feita a vossa vontade, assim na terra como no céu. O pão nosso de cada dia nos dai hoje. Perdoai-nos das nossas ofensas, assim como nós perdoamos a quem nos tem ofendido. E não nos deixeis cair em tentação, mas livrai-nos do mal. Amém. O Senhor esteja convosco. Ele está no meio de nós. Que a bênção de Deus, misericordioso e bondoso, recaia sobre todos, sobre a água, a roupa dos enfermos, as fotos de família. Em nome do Pai, do Filho e do Espírito Santo. Amém. Um dia abençoado para todos.

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1: 6:05.
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1: 6:21.

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7: 6:45.
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1: 6:56.
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6: 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Você sabia que a água é essencial para o funcionamento de todo o organismo? Ela ajuda na circulação do sangue, no funcionamento dos rins e na regulação da temperatura corporal. Beba água ao longo do dia, mesmo sem sentir sede. 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
1: 7:27.
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Olá, bom dia. 7:30 já com você, pastor Pedro Alcântara, nesta manhã de quinta-feira. Para você que está na fazenda, no sítio, na chácara, para você que está na cidade de Rio Maria, para você que está passando por Rio Maria, Xinguara, Redenção, Conceição do Araguaia, para você que está comigo no setor Parque da Liberdade, Alvorada 1, Alvorada 2, para você que está aí no setor Cascalheira, Beira Rio, Planalto, para você que está no Vila Verde, para você que está aqui no setor Remo, bom dia!

7:36, tá chegando ela, Valesca Maísa, Não Me Deixa Esquecer. Olha aí, ó, essa canção é pra você que tá conectado nesta manhã comigo. Bom dia.

7h39 e quem está na sintonia do Boas Novas, nosso amigo vereador Wesley Fernandes, que está na sintonia aí. Um forte abraço, bom dia.

7h42. Cris Duran, sonho, você que está sonhando aí com dias melhores, providência de Deus, ele já está chegando aí com milagre na sua vida. Depois desta canção, nós já vamos para a reflexão, já já.

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1: Nessa manhã gostaria de compartilhar com você Evangelho de Marcos capítulo 10, versículo de número 46, que nos diz assim: depois foram para Jericó, e saindo ele de Jericó com seus discípulos e uma grande multidão, Bartimeu, o cego, filho de Timeu, estava sentado junto ao caminho mendigando. Versículo 48. E muitos repreendiam para que se calasse, mas ele clamava cada vez mais: Filho de Davi, tem misericórdia de mim. A Bíblia diz que Jesus estava saindo de Jericó. Jesus estava com uma grande multidão. As pessoas acompanhavam Jesus porque viam os milagres. Outros queriam ser curados. E a multidão se aglomerava para ouvir os sermões de Jesus, os ensinamentos, os milagres. Alguns estudiosos dizem que era quase 20 mil pessoas estavam saindo ali. Era uma grande multidão. Jesus estava a caminho de Jerusalém. Uma grande multidão estava com ele. E a Bíblia diz que estava este homem sentado à beira do caminho. Este homem estava ali sentado, cego, apelidado por Bartimeu. Seu pai chamava Timeu, e ele pegou esse apelido de Bartimeu, o cego. Este homem estava sentado ali, e ele ouviu um barulho. Ele ouviu um barulho enorme, e ele pergunta para quem está perto: o que está acontecendo aqui agora? Alguém responde: Senhor, é Jesus de Nazaré que está passando. Ele está indo embora da cidade. E o cego, precisando de um milagre como você, como nós, que precisa da providência de Deus, ele começou a gritar: Jesus, filho de Davi, tenha misericórdia de mim. Os gritos deste homem incomodou a multidão. E cada vez mais ele gritava mais alto. Alguém do meio da multidão, sempre assim, vai ter sempre alguém que vai se levantar contra você. Sonho, projetos, sempre vai ter alguém, os críticos mal conformados. São os mensageiros de discórdias, são mensageiros que traz só notícia desagradável. São essas pessoas, eles estão por aí, no nosso meio, na igreja, no trabalho. E alguém sai do meio da multidão e diz: moço, cala a boca, se aquiete, rapaz. Jesus não vai passar aqui. Ele está passando aqui perto. Ele não vai ouvir você. Tentou intimidar este cego. Mas esse cego tinha o quê? Tinha algo diferente. Ele tinha determinação, persistência, e começou a gritar mais. Alguém pensou que ia intimidar ele. Ele não via, mas ouvia. Essa é a diferença. Ele estava precisando de restaurar sua visão. E começou a gritar mais alto. Tentaram parar ele, não deram conta. Aí Jesus, que conhece todas as coisas, perguntou no meio da multidão: o que está acontecendo ali? Quem é este homem? Aí os mensageiros de dificuldades, os mensageiros negativos, pessoas que são mal conformados, aí diz para Jesus: mestre, é um pobre coitado, Senhor, é um miserável, pobre mendigo, está sentado no chão, Senhor. Mestre, vamos embora, Senhor. Ainda há a distância para nós percorrermos. É um pobre miserável que está sentado ali no chão mendigando, Mestre. Não incomoda, vamos. Tentou tirar a visão, o sonho daquele cego. Mas tinha no coração daquele cego algo que não estava no coração daquele povo. Andava com Jesus, mas não estava com o mesmo propósito. Só acompanhava Jesus. Este homem queria milagre. E o que ele tinha? Fé. Hebreus diz assim: a fé é o firme fundamento das coisas que se esperam e prova daquilo que eu não estou vendo, mas a minha fé me leva a crer que eu vou conseguir. Aí Jesus disse: traz este homem aqui. Parou a multidão. Jesus parou a multidão. Quando Jesus parou a multidão, ele mandou que alguém fosse buscar ele. E alguém sai do meio da multidão e vai buscar o cego. Você acha como essa pessoa chegou lá? Pegou no braço dele, começou a puxar e disse: moço, te levanta. Tem bom ânimo. O mestre te chama. Eu acredito que toda a multidão parou. Havia um silêncio total ali. E de repente o cego se aproxima de Jesus. A multidão se afasta. E fica o cego e Jesus. E quando o cego se aproxima, eu acredito que no meio daquela multidão, os fariseus, os doutores da lei, os críticos, estavam pensando assim: o que é que este cego miserável vai pedir para Jesus? Ouro? Prata? O que que ele quer mesmo? Será o que que ele vai pedir? Houve um silêncio total. Ele se aproxima e Jesus pergunta: moço, tu queres que eu te faça agora? Aí o cego, muito inteligente como eu e você, que conhecemos o Deus que servimos, que acreditamos no impossível: mestre, que eu veja. Aí Jesus deu uma ordem: veja agora, a tua fé te salvou. Imediatamente os olhos do cego se abriram. Agora vem comigo aqui. Quem não enxergava, quem era puxado pelos braços, agora estava vendo tudo. Eu queria estar nesse dia para me ver. O semblante dos curiosos, dos críticos, aquelas pessoas que não querem ver você prosperar. Aquela pessoa que não quer ver você mudar de vida. Aquela pessoa que não aceita a sua transformação, não aceita as bênçãos de Deus sobre a sua vida. Este cego, eu acredito que ele corria, gritava, pulava, saltava. Houve um mistério ali. Um grande milagre aconteceu ali naquele dia. Quem sabe nesta manhã você não está como aquele cego fisicamente. Mas espiritualmente você deixou de enxergar as coisas de Deus. Você perdeu a sede das coisas de Deus, a fome. Você não tem mais ânimo. Você não tem mais vontade de estar na casa de Deus, de buscar a face de Deus. Você está tão envolvido com as coisas do dia a dia que você se sente preso. Mas já tem uma ordem do céu chegando a esta casa, ao seu coração. Ele vai te levantar nesta manhã também. Vai levantar você dentro desta cidade. E o Maria vai saber quem é você. Porque você se rende agora e reconhece que ele já deu uma ordem através da sua vida. Eu vou orar agora. Abre seu coração.

Eu quero orar por você agora. Assim como Jesus levantou aquele homem diante das dificuldades, diante de uma multidão que não acreditava que ele era possível voltar a enxergar, você vai voltar a ver o que ninguém está vendo. Você vai dar a volta por cima, porque Deus, nesta manhã,

Senhor Jesus, eu intercedo agora por vidas, pessoas que estão desacreditadas, que precisam se levantar nesta manhã. Eu repreendo toda mensagem negativa, contrária, em nome de Jesus. Assim como tu levantou aquele cego naquele dia, levanta esta pessoa, abre esta porta, dê vitória, livramento. Nesta manhã, Jesus, eu profetizo sobre esta vida agora, restituição, bênção, em nome de Jesus. Se levante aí agora, a mão do Senhor te alcançou. Parece que vejo Deus pegando a mão de pessoas agora, dentro desta cidade, para mudar a história. Em nome de Jesus, forte abraço. Seu grande amigo pastor Pedro Alcântara, fica com Deus, porque nós estamos com

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1: 8 e 6. 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
1: 8:22.

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0: Maravilha, bom dia, quintou, quinta-feira, espetacular, aquele abraço pra você, vamos seguindo com muita alegria, com muito amor no coração, quinta, já agradece a Deus por mais um dia a sua vida, né? Você está aí vivo, firme, forte, respirando, trabalhando, apesar do cansaço, mas continua aí firme. Agora já são 8h26, hoje é dia 15, tá? Dia 15 de outubro. Olha quantas comemorações que temos para hoje, datas de conscientização, enfim. Dia Mundial da Lavagem das Mãos, aliás, ficou bastante conhecido, né? Mais ainda enfatizado essa data no tempo da pandemia, né? A época da pandemia, da Covid-19. Então, intensificou ainda mais. Porque é a higiene corporal, lavar as mãos, antes de ingerir alimentos, depois de usar o banheiro, para evitar doenças e, consequentemente, salvar milhares de vidas. Então, essa é a principal proposta desta data, o Dia Mundial da lavagem das mãos, os cuidados que todos devem ter com a higiene e a saúde sanitária. Tá aí, ó, muito bacana, né? O destaque foi durante ainda mais o tempo da pandemia. Dia 15 de outubro, dia do educador ambiental, dia internacional das mulheres rurais. Olha aí, parabéns, né? Dia do consumo consciente. Boa também. Dia Internacional da Mulher Rural. E temos também Dia do Médico Neurologista. Dia Mundial da Bengala Branca. Eita! E hoje também, sem esquecer, com certeza você já viu aí os posts, né? Hoje é o Dia do Professor. Parabéns a você, mestre. Parabéns aos mestres com carinho.
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0: Parabéns a você, professor. Comemorado hoje, dedicado a homenagem aos profissionais que contribuem diariamente para a educação e a formação de novas gerações. Parabéns, tá? 15 de outubro. Dia do professor, para comemorar dignamente o dia do professor, a gente tira o chapéu para vocês, parabeniza vocês pelo mérito, pelo carinho, por aquilo que faz. É uma oportunidade de agradecer a quem compartilha conhecimentos, incentiva novas descobertas e ajuda a construir caminhos para o futuro. Parabéns, querido professor, né? Os professores em geral. Nesse dia dos professores, profunda admiração e gratidão ao mestre que ensinou e que ensina tanto. Mestres na arte de educar, especialistas em contar histórias, explicar as teorias. A gente reconhece o grande valor da sua existência. Parabéns para você, querido professor.

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11: Berocan, 8h45.
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Dois minutinhos faltando para as 9. Bom dia! Daqui a pouquinho tem as previsões, tá? O seu mapa astral. Não perca! E também girando com as principais notícias desta quinta-feira. Parabenizando aí a todos os professores, né? Parabéns a você, mestre. Parabéns. Música.

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6: 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A pressão alta é conhecida como uma doença silenciosa, porque muitas vezes não apresenta sintomas. Por isso, é importante medir a pressão regularmente e manter hábitos saudáveis. 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

0: 9h11, bom dia, quintou, hein? Quinta-feira ensolarada, né? Sol bacana, clima bom, é bom, hein? Bom demais pra ser feliz, agradeço ao Papai do Céu por mais um dia, por mais uma quinta. Olha, Dia das Crianças foi na segunda-feira, né? Mas o Dia da Criança são todos os dias. Seja uma eterna criança, né, Jota Neto? Vamos ser criança eternamente. E para esse dia ficar ainda mais colorido, esse dia ficar ainda muita diversão para a criançada, a Prefeitura Municipal de Rio Maria está promovendo um dia para as crianças se divertir, tá? Uma manhã inteira para as crianças se divertir à vontade, com direito a palhaço e tudo mais. Brincadeiras, né? Comes e bebes, enfim, vai ser uma manhã de muita alegria. E a Secretaria de Assistência Social tá junto aí, né, com o governo municipal, com a Prefeitura Municipal. Nossa secretária da Assistência Social está aqui para dar o recado, fazer o convite para você. Prefeita Márcia, né, fez aqui essa incumbência. Secretária, vai lá, convida as minhas crianças. Aliás, tem adulto que é eternamente criança, né, secretária?
1: Inclusive eu.
0: Pois é, já tem jeito, já tem cara de criança. Então amanhã, criançada, amanhã, vocês podem preparar o fôlego, porque vai ser inesquecível. Bom dia, secretária, bem-vinda.
1: Bom dia, Marlete, bom dia a todos os rádio ouvintes aqui da nossa queridíssima Berocan FM. Tava com saudade, viu, Marlete,
0: pois
1: de
0: é.
1: Andar por aqui.
0: O momento da assistência acabou, né?
1: Correria tão grande, né?
0: Muito corre.
1: Graças a Deus, muito trabalho, enfim. Pois é, Marlete, tô passando hoje para fazer esse convite em nome da prefeita Márcia Ferreira, em nome do nosso amigo Pedro Henrique Rezende, né, que está parceiro conosco nessa ação, partiu, né, dele, da Márcia, essa movimentação para comemorar aí o Dia da Criança, que foi no dia 12, mas como você mesma disse, todos os dias, né, é o dia das nossas crianças, né? Como é bom tê-las conosco, é a alegria das famílias,
0: sim,
1: né? Então é muito justo que dois corações alegres, humildes, como o do Pedro Henrique e o da Márcia, se unam

0: um bem maior, que é para levar alegria nessa ação que vai acontecer amanhã, né? Dia da Criança, Dia Feliz é o nome da nossa ação. Então, Marlete, amanhã, às 9 horas da manhã, a partir das 9 horas, uma manhã preparada com muito carinho, com muito zelo para as crianças do nosso município. Estão todas convidadas para estar conosco, para participar com o nosso queridíssimo palhaço Tereco Teco.
1: Tá chegando,
0: já vai chegar cedinho, né? Vai se preparar para animar esses meninos, para arrancar gargalhadas de cada um deles. E a gente vai dispor também da distribuição de pipoca, de algodão doce e também de brinquedos, né? Então, são 2.000 brinquedos para serem distribuídos. E a gente espera, né, contar com a presença das crianças. Então, alô papai, alô mamãe, alô vovó, se organizem, né? Levem as crianças para estar conosco amanhã, a partir das 9 horas da manhã, aqui no ginásio Doutor Hélio, aqui próximo, esse ginásio próximo da feira, tá bom? Aqui no final da rua 1. Nós vamos ficar muito felizes. A prefeita Márcia tá chegando de Belém, mas vai estar presente amanhã, tá bom? Junto com a Márcia, junto com o Pedro Henrique, com o palhaço Tereco Teco e a sua equipe de personagens.
1: Legal,
0: vai ter a Mini lá para animar as crianças.
1: Bacana.
0: Né? Tem também uma equipe para fazer a pinturazinha facial
1: muito
0: no
1: bom.
0: Rosto das crianças. Enfim, Malete, é um direito da criança brincar.
1: Sim,
0: está previsto.
1: Isso.
0: Né?
1: Isso.
0: Então, a gente tem toda a satisfação, todo o prazer, todo o amor em poder prestigiar as crianças nesse dia, promovendo, né, junto com a Márcia e o Pedro Henrique, essa ação divertida, animada e muito feliz.
1: Esse momento, tá, como a Richerlene tá colocando aí, com carinho para proporcionar para você, criança, e basicamente os pais também vão estar lá dando aquele apoio, né? Eu acredito que os pais vão estar lá sorrindo, transformando esse momento em muita alegria, acompanhando os filhos. Então, ó, recadinho aí pra vocês. Amanhã, o pessoal tá... Onde fica o ginásio aqui, gente? Ela acabou de explicar, né?
0: Final da rua 1, próxima feira.
1: Né,
0: ginásio novo que a prefeita Márcia fez lá a construção.
1: Lindo,
0: né?
1: Ginásio.
0: Uma obra linda, maravilhosa, arejado. Então, amanhã nós vamos estar lá com a prefeita, com o Pedro Henrique, com a Secretaria de Assistência e demais secretarias, todo mundo envolvido para fazer uma ação tranquila, cheia de alegria para as nossas crianças. Então, a mamãe, o papai, a vovó, reforça.
1: Vai preparando.
0: Façam aí, conversa com a sua criança, faça o compromisso de levá-las, tá bom? A gente vai aguardar vocês.
1: E preparar o fôlego, porque vai ter pula-pula.
0: Pula-pula também,
1: pensa
0: exatamente.
1: Pensa no fôlego que criança tem pra pula-pula.
0: Isso,
1: impressionante.
0: Então, é um momento muito, muito alegre pra elas, né? Então, vai dar tudo certo. Contamos com a presença de cada criança do nosso município, com o seu sorriso, com a sua alegria, pra encher os nossos corações, né, Marlete? A gente fica muito feliz
1: com
0: em poder trabalhar, né?
1: Isso.
0: Em prol dessas famílias.
1: Essas famílias.
0: Independente, né? De criança,
1: sim,
0: de idoso, de mulher, né? Enfim, é o nosso papel e a gente tem procurado executar da melhor forma possível.
1: E elas merecem. Tá vendo aí, ó? Quem tava perguntando, cadê o Dia das Crianças em Rio Maria? Chegou! Vai ser amanhã. Não percam, viu? Vão participar, brinquedos, pula-pula, palhaço e a sua equipe. Vai ter aquele lanche, né,
0: secretária? Pipoca, algodão doce.
1: Muito bom demais.
0: E pintura facial.
1: Brinquedo pra você divertir. Gente, não perca, vai ser uma sexta-feira bem animada, tá? Vamos aí animar nossas criancinhas, né? Homenageá-las amanhã. Todo dia mas amanhã vai ser aqui o dia de Rio Maria pra você se divertir à vontade. Valeu, secretária.
0: Obrigada, Barlete.
1: Mais um recadinho aí pra nós?
0: Não, só mesmo reforçar. Amanhã às 9 horas no ginásio a gente se encontra. Um abraço, viu?
1: Beijo. E fica então com Super Fantástico, o som das crianças.

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1: 9:20.
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1: Verocan, 9:41.
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1: Ah, canção rei. Você que tem que ter sentimento.

Muito bem, vamos lá, você de Áries, finalize pequenas pendências de documentos, tá? Resolver esses assuntos burocráticos que vem sendo adiado vai tirar um peso enorme das suas costas e deixar sua mente livre para projetos. Demonstre o seu carinho e a sua lealdade. Estar presente com ações concretas resolve impasses reais e fortalece laços de confiança de forma mais profunda. Gêmeos. Siga um roteiro simples de entregas hoje para não se dispersar. Lembre-se também de fazer pausas curtas para descansar os olhos e almoçar sem correria. Eita, coisa boa, hein? Cuidando da saúde física para encerrar bem o expediente. Câncer. Alô, alô, você de Câncer, atenção. Dedique tempo, mais tempo àquilo que traga retorno, tá? Deixe de dar importância a pequenos imprevistos. Escolha suas lutas, tá bom? Não carregue problemas alheios. Olha aí, cancerianos. Música.

Leoninos, se surgir contratempo na rotina, resolva a questão com paciência, tá? A praticidade sem fazer tempestade em copo d'água, ok? Confira suas anotações, seus comprovantes e dados com atenção redobrada. Checar os detalhes minuciosos vai te salvar de cometer distrações bobas e evitar dores de cabeça. E lembre-se, prudência é a sua aliada. Libra. Mantenha o foco no que é essencial. A prudência nas decisões econômicas hoje traz estabilidade para você lá na frente. Administrar seus recursos com bom senso e projetar o seu bolso é a dica do dia. Escorpião. Pegue o compromisso mais difícil da sua lista e resolva logo no primeiro horário do dia para se livrar do peso. Tirar esse grande obstáculo da frente vai te dar uma sensação maravilhosa de alívio. Sagitário. Conclua tarefas antigas e entregue compromisso pendente. Deixar o terreno prático, limpo e sem ponta solta é o passo indispensável para conseguir crescer com estabilidade. Capricórnio. Organize os afazeres da casa, tá? Distribuindo responsabilidade com justiça para todo mundo. A liderança transparente e firme garante comprometimento de as tarefas do dia, dos seus deveres, sem sobrecarregar ninguém. Mantenha a rotina de forma harmoniosa. Aquário. E direto ao ponto é a forma mais inteligente de destravar impasse sem perder tempo, nem desgastar o relacionamento com os colegas. Apresente soluções funcionais e diretas para qualquer complicação que surgir hoje. Peixe. Combine a sua intuição com o bom planejamento do seu tempo de estudo ou trabalho. Fazer o básico bem feito no seu ritmo garante um encerramento produtivo, tranquilo, plenamente satisfatório para o seu bem-estar. Una a sua intuição e a organização para conduzir o seu dia em paz. Bom demais, né? Começar de novo amanhã. A gente começa novamente com Frequência Comunitária. Quem tá chegando é o Luan, com o Alô Berocan pra você nesta quinta-feira. Ótima quinta-feira, fiquem com Deus e até amanhã.

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1: 10 e 2.

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6: Está no ar o nosso Alô Berocan, este programa que é para você, por você e com você. Rapaz, hoje é quinta-feira, chegou ligeiro, hein? Tá chegando ligeiro o final de semana, então quando é quinta-feira, a gente fica assim, ó.
7: Rapaz, hoje é quinta-feira e eu se coçando pra chegar logo sexta-feira, tomar logo uma lapada de cana bem cheia, assim, o copo se derramando. Tô se coçando, homem, se...
6: Eita, tá chegando o final de semana, quinta-feira, amanhã sexta-feira, aquela descansada, né? No sábado e no domingo, para quem pode descansar, tem gente que trabalha aí no final de semana, né? Mas só de chegar o final de semana é bom demais. Uma alusão pro Edson lá em Boston, nos Estados Unidos, uma alusão pro Denis ali no Vila Verde. Alô Terezinha, alô Nívia, alô Divina da Travessa 12 no setor Remo. Alô, Fabiola, Dona Ana, Cleonice. É, Cleonice, que cobra toda vez o alô pra ela. Agora eu tô dando um alô pra você, Cleonice. Alô, Leni de Castro, Lucilene da Costa, muito obrigado por estar aqui no nosso Alô Berocan. Porque ele está no ar e vamos de Cleito e Camargo.

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1: Hora certa, 10:20.

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8: Hora certa, 10:23.

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1: Este é o nosso Alô Berocan e quem chegou aqui foi minha amiga Nazaré. Bom dia, Nazaré, como é que você tá? Fala comigo, tá sumida, hein?
2: Bom dia, Luan.
1: Bom dia.
2: Tudo bem? Tudo na paz? Sim. Tudo tranquilo?
1: Tranquilinho.
2: Coloca uma música pra nós aí, da Manu Batidão, qualquer uma que você encontrar aí.
1: Agora.
2: Bom dia pra nós.
1: Bom dia, Nazaré, não some mais, viu? Porque agora tá chegando Manu Batidão. Medley Internacional. Essa vai pra minha amiga Nazaré.

0: Quem chegou por aqui foi minha amiga Deuzeni. Ela sempre está com a gente. Deixa eu escutar ela aqui agora. Bom dia, minha amiga.
1: Bom dia, Luan. Como é que você tá, Luan? Tudo bem com você?
0: Tô bem.
1: Luan, eu tava querendo ouvir uma música. É Renan e Raí, Coração Ferido.
0: Essa é boa.
1: Eu ofereço pra você, pra Sueli.
0: Sim.
1: Pra Ciane Reis, pra Raimundinha lá do centro, pra mim e pra todos, Luan, que tiver sintonizado na Rádio Aberocan neste momento. Bom dia, Luan.
0: Bom dia, Deuzeni, você pede e a gente toca. Essa moda é boa. Renan e Raí, Coração Ferido.

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2: Bom dia, dona Sabina.
3: Bom dia, Luar.
2: Bom dia.
3: Aqui é a Sabina do Setor Remolo.
2: Sim.
3: Quero pedir uma música. Parecido pra todos vocês na rádio e pra quem tá ouvindo, viu?
2: Aham.
3: Da minha família. Pinica eu. Bom dia pra você.
2: Bom dia.
3: Bom almoço, viu?
2: Pra você também.
3: Como é que você nasceu? Mas seu bom hoje?
2: Bem demais.
3: Como é que sou, graças a Deus. Bom dia, Luar. Bom almoço. Deus te dá saúde, viu?
2: Amém. Pra
3: muita
2: senhora
3: saúde,
2: também.
3: Você e sua família.
2: Tudo em dobro pra senhora, tá bom, dona Sabina? Então, chegando agora pra você, Pinica eu.

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1: Hora certa, 10h40.
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6: 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Dormir bem não é luxo, é necessidade. Durante o sono, o corpo recupera energias, fortalece a imunidade e organiza as informações aprendidas ao longo do dia. 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
1: Minha amiga Terezinha, tá por aqui, a Terezinha Goiabeira, ela que é batizada na Berocan FM. Ela que fala isso todos os dias. Bom dia, minha amiga, como é que você tá?
2: Bom dia, Luan Rocha.
1: Bom dia.
2: Tudo bem com você?
1: Bem demais.
2: Aqui é a Terezinha, setor Prato Norte Sul. Tô ligando pra você me rodar aquela música de Amado Batista, Amor Preceito, que existia entre nós dois.
1: Ó. Oh.
2: Ofereço para todos que tiver sintonizado no seu maravilhoso programa.
1: Obrigado.
2: Que faz parte desse microfone da Rádio Beroca FM, viu?
1: Uh-huh.
2: E para você, que é o locutorzão de primeira, Luan Rocha, você tá de parabéns. Antônio, tchau e obrigado.
1: Obrigado, um abraço, Terezinha.
2: Bom dia para você, tchau.
1: Tamo junto, minha amiga. Você é gente boa demais, a gente gosta muito de você, a gente gosta muito da sua participação, viu? Sempre participe com a gente, tá bom? Chegando para você, então, Amado Batista, Amor Perfeito. Ê, Terezinha, que está sempre apaixonada.

0: Este é o nosso Alô Berocan. Quem chegou foi aqui, foi a Anastácia.
1: Bom dia, Luan, tudo
0: bom
1: bem?
0: Bom dia.
1: É a Anastácia aqui do Remor. Eu quero pedir uma música aí. Ela mandou um oi, tudo bem, Zeneto Cristiano, viu? E oferecer para todos os ouvintes aí da Berocan FM, pro meu filho Ítalo, pro meu esposo Deri, a minha filha Eloá, a minha nora também.
0: Sim.
1: E todo mundo aí, viu, que tá ouvindo Berocan FM.
0: Bom demais, então, você pediu, Anastácia, a gente toca Zeneto e Cristiano.

Alô, Nayara. Essa é pra você, minha amiga. Léo Magalhães. 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
1: 11:01.
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0: alusão pra minha amiga Antônia Alves dos Santos, falou que tá escutando. Bom dia, Luan, estou aqui lavando roupa, fazendo almoço e ouvindo o seu programa. Toca pra mim a música Cleito e Camargo, A Sua Escolha. Essa é boa, hein? Já toco pra você, Antônia Alves. Qual vai ser aí o almoço de hoje? Um franguinho caipira, um bifinho, um ovinho? Fala com nós, fala pra mim. Alô, Fabiola, bom dia.
1: Oi, Luan, bom dia.
0: Bom dia. Bom,
1: eu queria que você passasse aquela música do Zezé de Camargo e Luciano, Muda de Vida.
0: Eita.
1: Feliz para todos vocês aí da rádio, para a Rejane e a Gabi, para a Cleonice Barbosa, para a Maria da Rua 3.
0: Sim.
1: E para o meu filhote Alex Mecânico, que ele tá por aí nessa redondeza de Rio Maria.
0: Alex, gente
1: boa.
0: E
1: para a minha nora Gleice. E para quem gosta da música, um bom dia, Luan.
0: Bom dia, minha amiga Fabiola. Com alusão também pra Sueli Alves, lá do Cascaleira. Se eu não mandar alô pra ela, ela vai me bater. Ela puxa minha orelha na rua, hein? Essa Sueli é gente boa. Alô, Leni de Castro também tá com a gente aqui escutando. Erlane Gomes, já te escuto. Bom, porque chegando agora, Zezé de Camargo e Luciano. Muda de Vida. Eita, Fabiola, agora você acertou em cheio, hein? Essa é boa.

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1: Hora certa, 11:23.
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1: Esse é o nosso Alô Berocan. E quem mandou mensagem aqui foi o nosso amigo Edmilson Batista. Hoje, que é dia dos professores, é claro, Edmilson Batista não poderia deixar de homenagear essa classe tão importante para nossa sociedade. Então, com vocês, Edmilson Batista.
2: Bom dia, meu amigo Luan Rocha.
1: Bom dia.
2: Como é que você tá, meu querido?
1: Bom demais.
2: Luan, quero aproveitar a oportunidade do seu programa da Rádio Berocan FM para desejar a todos os professores de Rio Maria um feliz dia dos professores. Com muito orgulho, faço parte dessa categoria, sou professor, não estou hoje na docência, mas sou professor de formação, continuarei sendo até o fim da vida. Essa profissão que é responsável por todas as profissões. Os nossos docentes, os nossos professores, grande maioria deles foram meus mestres, ao qual tenho muito orgulho disso. Tudo que pude aprender, tudo que pude construir na área de formação, eu agradeço aos meus professores, e todos são de Rio Marias. Então, quero agradecer por esse dia e desejar sucesso, muita paz, muita saúde, que Deus possa derramar ricas bênçãos sobre cada um dos nossos professores docentes de Rio Maria, que constrói cada dia uma sociedade mais justa, mais igualitária, mais humanizada, através dos seus ensinamentos aos nossos jovens. Com um grande abraço do seu amigo, professor Edmilson Batista.
1: É isso aí, Edmilson Batista, muito obrigado pela participação, viu? Parabéns para todos os professores. Uma salva de palmas. Vocês são muito importantes em nossas vidas, tá bom? Obrigadão, Edmilson Batista. Já tem mais participação. Uma alusão também aqui para Erlene Gomes, lá no Parque da Liberdade. Ela falou o seguinte: bom dia, Luan. Estou aqui no trabalho. Trouxe meu radinho para cá, trabalhando e ouvindo a boa Berocan FM. É isso aí, ó. Luan, toca Henrique Juliano, Amor dos Outros. Você pede, minha amiga Erlane, e a gente toca. Essa é boa.

0: Bom dia, Luan. Como é que
1: bom
0: você tá?
1: Dia. Você tá bem? Tô bem, dona Joana.
0: Muito bom o seu programa, show de bola, Luan.
1: Muito obrigado.
0: Meu radinho é ligado o dia todinho.
1: Que maravilha, hein?
0: Tranquilo aqui, calma aqui.
1: Só de boa.
0: Ele aqui, bem baixinho aqui, pra não prejudicar ninguém.
1: Que bacana.
0: Tranquilo.
1: Show de bola.
0: Luan, um abração pra você, viu?
1: Muito obrigado.
0: Luan, rodar música pra nós com Leandro e Leonardo. Quando a gente se vai pela primeira vez. Roda ela pra nós.

Alô, dona Joana Dark. Essa é pra você. Nossa primeira vez com Leandro Leonardo.

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1: Hora certa, 11:42.

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1: Hora certa, 11:56.

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8: 11:59.
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operação contra suspeitos de lavagem de dinheiro no Rio. A Polícia Federal encontrou um esquema de lavagem de dinheiro no Rio de Janeiro. Várias pessoas foram presas e a Polícia Federal procura mais pessoas neste caso.

0: em Rio Maria, 12:10.
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0: homem é morto a tiros em Tucumã. Um homem de 40 anos foi morto a tiros no setor Novo Mundo, em Tucumã, no sul do Pará. O caso entrou no noticiário policial regional e deverá ser apurado pelas autoridades. A investigação busca esclarecer a motivação do crime e identificar os responsáveis.
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0: Polícia procura suspeito de violência sexual em Xinguara. A polícia procura um homem suspeito de cometer violência sexual contra uma mulher de 59 anos durante uma caminhada em Xinguara. O caso reforça a importância de denunciar crimes e reforçar e fornecer as informações às autoridades pelos canais oficiais. A investigação deverá esclarecer as circunstâncias do ocorrido.

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1: Fiscalização identifica irregularidades em comércios de Orilândia do Norte. Uma operação de fiscalização identificou irregularidades relacionadas ao furto de energia em estabelecimentos e também comerciais de Orilândia do Norte. A ação reúne equipes técnicas e reforça e forças de segurança aí. O furto de energia pode gerar riscos de acidentes, prejuízo à rede elétrica e consequências ilegais para os responsáveis. Em Rio Maria, 12:15.
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1: Nova frota do trem de passageiros entre Maranhão e Pará avança. Uma nova frota de trem de passageiros da estrada de ferro Carajás chegou a São Luís. A modernização faz parte dos planos de renovação do serviço ferroviário que conecta Maranhão e Pará. A expectativa é melhorar a experiência dos passageiros e viabilizar viagens diárias com os novos equipamentos.

0: Rio Maria, 12:16.
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0: IBGE projeta safra recorde de grãos em 2026. A produção brasileira de grãos pode chegar a aproximadamente 354,5 milhões de toneladas em 2026. De acordo com a estimativa divulgada pelo IBGE, o resultado projetado reforça a importância do agronegócio para o abastecimento interno e as exportações, embora o volume final dependa das condições de cultivo e colheita.

0: Rio Maria, 12 e 17.
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0: Vendas do comércio brasileiro cresce apenas 0,1% em agosto. O comércio varejista registrou variação positiva de 0,1% em agosto. Segundo dados divulgados nesta quinta-feira, o crescimento modesto é acompanhado por economista, porque o varejo ajuda a medir o ritmo do consumo e a situação financeira das famílias brasileiras.

0: Rio Maria, 12 e 18.
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0: Mapa Biomas aponta menor nível de desmatamento na Amazônia em 41 anos. O levantamento divulgado nesta quinta-feira indica o menor nível de desmatamento da Amazônia em 41 anos. O resultado é relevante para a política ambiental brasileira, mas deve ser interpretado conforme o período e os critérios usados no estudo.

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1: IMET mantém alerta de tempestade em regiões brasileiras. O Instituto Nacional de Meteorologia emitiu alerta laranja para áreas do centro-oeste e sudeste, com previsão de chuva intensa e trovoadas. Há possibilidades de precipitação também em áreas do Mato Piba. Moradores devem acompanhar as atualizações oficiais e evitar locais sujeitos a alagamentos.

0: Maria 12:20.
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0: O tempo e a temperatura na região norte do Brasil. Chuva e trovoadas atingem maior parte da região nesta quinta-feira, 15. Mais detalhes agora na reportagem de Viviane.
2: E agora, o tempo e a temperatura.
3: A região norte terá uma quinta-feira de muitas nuvens, pancadas de chuva e trovoadas em grande parte da região. Em Palmas, no Tocantins, e em Rio Branco, no Acre, as máximas chegam a 35 graus. Em Porto Velho, a temperatura varia entre 25 e 32 graus. Em Manaus, os termômetros marcam entre 26 e 36 graus. Em Boa Vista, a máxima chega a 38 graus. Já em Belém, as temperaturas ficam entre 25 e 36 graus, enquanto Macapá registra máxima de 34 graus. A previsão indica pancadas de chuva e trovoadas no Tocantins, em Rondônia, no Acre e em áreas do Amazonas e do Pará. Em Roraima, há possibilidade de chuva isolada, enquanto no Amapá predominam muitas nuvens. No interior da região, o calor e a umidade elevada favorecem a instabilidade, com máxima entre 36 e 38 graus em áreas do Acre, de Rondônia e do sul do Amazonas. As informações são do Instituto Nacional de Meteorologia. Viviane Bessa, o tempo e a temperatura.
0: Em Rio Maria, 12:22.
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0: Ataques a embarcações aumentam preocupação no Estreito de Hormuz. Incidentes envolvendo navios nas proximidades do estreito elevaram as preocupações com a segurança de uma das principais rotas de transporte do petróleo do mundo. Qualquer interrupção prolongada pode aumentar o custo dos fretes e pressionar os preços de energia em vários países.

0: Maria, 12:23.
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0: Disputa sobre sanções à Rússia divide aliados ocidentais. Os Estados Unidos avaliam possíveis flexibilizações em determinadas sanções relacionadas ao petróleo russo, enquanto governos europeus defendem medidas mais rígidas contra navios usados para contornar restrições. O impasse reflete a dificuldade de conciliar a busca por negociações de paz com a pressão econômica sobre Moscou, o país da Rússia.

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1: Olha, a crise de segurança afeta viagens aéreas na Arábia Saudita. As ameaças de mísseis e drones levaram restrições nas operações aéreas sauditas. Segundo relatos internacionais, a situação afeta passageiros e compromissos diplomáticos, além de aumentar a preocupação das companhias aéreas com as seguranças das rotas que passam pela região. E falando em ataques, novo ataque em Gaza aumenta aí a preocupação com o cessar-fogo. Um ataque aéreo israelense matou um homem em Gaza, segundo informações divulgadas. O episódio ocorre apesar do cessar-fogo anunciado anteriormente e reacende preocupações sobre a proteção de civis e a estabilidade do acordo.

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1: Protesto na Tailândia criticam políticas, economia e internações internacionais. Manifestantes se reuniram para protestar contra políticas associadas ao Fundo Monetário Internacional e ao Banco Mundial. As manifestações refletem críticas sobre desigualdade, custo de vida e os efeitos sociais de decisões econômicas. O tema acompanha reuniões internacionais sobre finanças e também desenvolvimento. Na China está tudo certo, mas a Tailândia vem protestando bastante sobre política e crise dentro do seu país.

0: Em Rio Maria, 12:27.
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0: Ucrânia retoma ataques contra refinarias russas. A Ucrânia voltou a atacar instalações da Rússia, atingindo uma refinaria na região. A decisão veio depois de Kiev afirmar que os ataques russos contra sua estrutura energética continuaram apesar de uma trégua anunciada pelos Estados Unidos. A escalada pode afetar o fornecimento de combustíveis e as negociações diplomáticas. Essa guerra entre Ucrânia e Rússia está longe de acabar, infelizmente.

0: Maria, 12:28.
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0: A Alemanha rejeita retorno da Rússia à normalidade no G20. O ministro das Finanças alemão, Lutz, afirmou que a Europa não aceitará tratar a Rússia como um membro normal do G20 enquanto persistir a guerra contra a Ucrânia. O posicionamento evidencia divergências entre aliados ocidentais sobre sanções diplomáticas e o futuro das relações com Moscou.
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0: Termina agora o Jornal da Berocan. Para mais informações, acompanhe o nosso plantão de notícias durante a nossa programação. Fique agora em seguida com o Berocan Esportivo e logo após o Show da Tarde.
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1: 12:29.
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Este é o nosso Birocan Esportivo. Boa tarde pra você que tá chegando. Olha, teve muito jogo bacana ontem, viu? Teve Atlético Mineiro jogando e abrindo uma vantagem muito bacana, muito importante aí na Sul-Americana. O Galo venceu o Montevideo City por 3-0 na Arena MRV, com gols de Renier, Bernardes e Borbas. O resultado deixa o time mineiro em uma ótima situação para o jogo de volta no Uruguai, marcado para o dia 21 de outubro. Ficou bom demais, hein? Ficou folgadinho demais, vai. Resultado bom aí pro Galo. Vai jogar tranquilo, mas o Galo é pipoqueiro. O Galo, às vezes, é um bom resultado, mas depois perde na farofa e perde. E o Vasco, né? Voltando pra relembrar, o Vasco, ó, venceu o Boca Juniors também na Bomboneira. O Vasco venceu por 1-0 com um gol de Alisson. É, mesmo jogando com um atleta a menos durante boa parte do segundo tempo, a equipe carioca segurou a pressão lá na Bomboneira, né? Ontem teve alguns jogos aqui na Liga dos Campeões. A segunda rodada da fase da Liga dos Campeões teve partidas cheias de gols nos dias 13 e 14 de outubro. É, o Liverpool goleou o LASK por 6-3 com o Rakitic de Bacolá. Rakitic, 3 gols. A Roma e Real Madrid jogou, né? Teve um jogo aí de 7 gols. E ficou em 4-3. O Endrick entrou, fez um gol e deu uma assistência e mudou o jogo, viu? Entrou no lugar do Vinícius Júnior e mudou a partida. O time tava perdendo e ele deu assistência pro empate e fez o gol da virada. Na minha opinião, o Vini tem que pegar um bancozinho aí, deixar o Endrick aí no titular pra ver se o Vinícius Júnior acorda pra vida e volta a jogar o bom futebol, né? Largou da Virgínia agora, acho que agora vai dar certo. Também teve Manchester City e PSG, 4-2 PSG aí em cima do Manchester City. Rapaz, o Manchester City não é mais o mesmo, hein? Tá ficando um time comum novamente. Ainda tem essa questão aí das multas aí, né? Que pode ser rebaixado. E o PSG, será que vai conseguir o tri da Liga dos Campeões seguido, que nem o Real Madrid conseguiu uma vez? Tudo indica, viu? Esse time aí tá muito bom com o Luiz Henrique, baita treinador. Rapaz, e o Aston Villa meteu 6-0 no Fenerbahçe. Caramba, o time turco aí, os times turcos estão passando vergonha, porque gastaram muito na Liga Turca, jogam muito, mas na Europa não tá conseguindo. Fenerbahçe, time turco, levou 6-0 e o Galatasaray levou 4-1 do Barcelona. Os dois times turcos receberam goleadas aí. Ontem pela Libertadores teve Fluminense e Palmeiras, 2-1 Palmeiras. O Palmeiras venceu o Fluminense por 2-1 no Maracanã em partidas de semifinal da Libertadores. E disputa nesta quinta-feira, Marlon Freitas e José Manuel Lopes marcaram para o Palmeiras, enquanto Wesley Nathan descontou para o time carioca. O resultado deixa o Verdão em vantagem para o confronto de volta. Eu assisti esse jogo, viu? Era para ser 1-1 esse gol, o segundo gol do Palmeiras foi vacilo do time Fluminense. O Fábio fez uma defesaça, afastou a bola e o zagueiro não afastou bem a bola e caiu no pé do Marlon Freitas, que fez esse gol aí. Infelizmente, vai com essa desvantagem. E Libertadores também masculina, Estudiantes e Flamengo, na madrugada de sexta-feira, às 00h30, rapaz. Vai ter aí Estudiantes e Flamengo. Toda sorte do mundo aí para todos os times brasileiros, tá bom?

Olha, Anthony tem sua casa roubada durante jogo do Betis, viu aí? Acontece também na Europa, tem bandido lá também. E falando em Betis, o Betis fez um jogo maravilhoso ontem contra o Porto, ganharam aí mais uma, 3 partidas invicto aí na Liga dos Campeões, esse time do Betis que vai dar trabalho, viu? Esse time do Betis tá jogando muita bola, tem o Isco, tem o Anthony, tem o Marmouche, tem muito cara bom de bola aí nesse time do Betis. Hoje tem Mônaco pelo Campeonato Francês, também tem pela Liga Europa, Juventus e Celta de Vigo. E na verdade é hoje, rapaz, 21:30, Flamengo e Estudiantes do Maraca. Vamos ver, hein? O bicho vai pegar. Será que o Flamengo vai conseguir segurar aí o resultado que foi feito lá fora? Vamos ver, né? Na verdade, vai jogar na casa dos caras, pô. Já jogou aqui no Maracanã, é lá em José Luiz Erechim. É, Flamengão, vamos ver, né? Torcendo pra vocês aí. Mentira. Vai dar tudo certo. É isso aí, o nosso Berocan Esportivo vai ficando por aqui. Mas amanhã tem mais, tá bom? Muito obrigado pela companhia e até amanhã.

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1: 1 hora.
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Oi, muito boa tarde, minha gente querida. Está começando mais uma edição do seu Show da Tarde. Aqui na frequência que é a sua companhia, a sua alegria e a sua conexão com o melhor da música. Berocan FM 104,9. E quem chega com muita alegria, energia positiva e aquele carinho especial por você, sou eu, Jéssica Oliveira, com você e por você. Na frequência que embala, seja muito bem-vindo. Quinta-feira chegou e eu quero convidar você a deixar um pouquinho das preocupações de lado, aumentar o volume do rádio e viver essa tarde com a gente. Porque a vida passa depressa demais para a gente não aproveitar os pequenos momentos. E aí, já agradeceu a Deus hoje ao levantar pela saúde, pela família, pelo emprego? Não, então agradeça sempre. Agradeço também pelas oportunidades a cada novo dia. E você que está no trabalho, em casa, na estrada ou na correria do dia a dia, saiba que a partir de agora tem companhia certa. Participe, mande pra cá sua mensagem, grava o seu áudio. Venha fazer parte da nossa programação, afinal.

Conexão. Vem comigo porque a tarde é nossa. Quintou bonito, né? Graças a Deus, 1h07. Quinta-feira, 15 de outubro de 2026. E aí, como foi a sua manhã? Como está sendo seu comecinho de tarde? Já mande pra cá sua mensagem, mande pra cá sua localização. E aí, o que você tá fazendo de bom, hein? Nessa quinta-feirona? Pra quem vai o seu alô? Peça a sua música. Tem Vale a Pena Ter Saudade, tá? Pra você que quer conferir aquela música aí pra você recordar, porque recordar é viver. Por isso que o quadro é Vale a Pena Ter Saudade. DJ Boss aí, ó. 91055722. Vem pra cá comigo. E olha só, você aí que está me dando carona no seu carro, meu, muito obrigada. Tá no Radiosnet, excelente tarde pra você. Tá através do nosso site www.radioberocanfm.com.br. Meu, muito obrigada. Rádio Berocan com muita música, também muita informação. Quem já chegou por aqui também foi a Deus Anitta no centro da cidade. Daqui a pouquinho tem a sua participação, porque a gente vai chegar agora daquele jeito, naquele estilo, com Country Beat, Mari Fernandes, um pião desse.

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1: Sua amiga de verdade, 1:21.
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0: 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Conferiu aí Zé Neto e Cristiano, Cadeira Cativa, agora 1h29. Conferiu também aí o sucesso com Lucas Luco, Plano B. E vamos, olha só, pro nosso WhatsApp, atendendo aqui as primeiras participações. Nessa quinta-feirona, já abraçando também todos os aniversariantes do dia. Deusa, muito boa tarde.
1: Jéssica, boa tarde. Como é que você tá, Jéssica? Tudo bem com você?
0: Tudo jóia.
1: Jéssica, eu estou passando aqui, princesa, só para desejar uma boa tarde para você, um bom trabalho, viu? Que Deus abençoe você. Boa
0: tarde.
1: Amém.
0: Ótima tarde para você. Esse é o seu show da tarde, Rádio Berocan. Sua amiga de verdade. A frequência certa é aqui, 104,9. No comando de segunda a sexta, animando aí a sua tarde, Jéssica Oliveira. Agora 1h30, vamos viajar no tempo com o nosso quadro Vale a Pena Ter Saudade. E quando eu falo em saudade, eu trago pra você conferir, pra você curtir, pra você relembrar, né? Quem era fanático aí de novela, assim como eu, né? Zé Ramalho, admirável. Tema aí da novela Rei do Gado.

Dunach Mauch. 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Os homens a publicam no jornal.

0: Cê sabe eu vou agora.
1: Fique com a gente, tá bom demais aqui.

0: Senado aprova fim da escala 6x1 e redução da jornada de trabalho. Em uma decisão histórica, o plenário do Senado Federal aprovou na noite desta quarta-feira, em votação a 2 turnos, a proposta de emenda constitucional que põe fim à escala 6x1 de trabalho, aquela em que o empregado trabalha 6 dias por um de folga na semana. Foram 75 votos a favor da PEC e apenas 1 contrário em ambos os turnos. 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

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Conferiu aí, Guilherme Benuto, Panda, eu duvido. Agora 1h53, Thalita Mel, Além do Pós. Vamos de Vale a Pena Ter Saudade. A gente traz agora Marina Eulália, Eu Vou Seguir.

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8: 2:04.
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Berocã, sua amiga de verdade, agora 2:14. Danilo e Davi, eu não sou terapia. Conferiu também João Henrique, Marília Tavares, Cansei de Cuidar, Matheus e Cauã, Hiperfoco. E olha só agora, pra agitar mais a sua tarde, a gente vai trazer aquele forrozinho com Luan e

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1: 2:20.
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6: 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Uma alimentação equilibrada ajuda a prevenir doenças como diabetes, hipertensão e colesterol alto. 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

sua amiga de verdade. Esse é o seu show da tarde, 91055722. Alô pra Meire Martins, acompanhando aqui o show da tarde através do aplicativo Rádios Net. Agora 14h30, vamos de Mais Vale a Pena Ter Saudade. Logo após você confere Munhoz e Mariano, A Bela e o Fera.

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1: 2h42.
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0: 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Esse é o seu show da tarde, Rádio Perucã, sua amiga de verdade. Seja muito bem-vindo na frequência aqui em Bela, pra você que acabou de sintonizar, acabou de ligar o seu radinho, dona de casa, que está aí fazendo, cuidando nos seus afazeres e com o radinho ligado em alto e bom som. Super beijo e muitíssimo obrigada. A partir das 4 você confere Gilson Alves aí com o Tarde Sertanejo, o melhor do sertanejo raiz. 2:52. Alô, Beto, tá em Bahia? Abraço pra você. Alô, Genedilson. Genedilson, eita, Genedilson. Abraço também pro meu amigo Fernando. Alô, Cláudio, ótima tarde pra você também. Meu amigo Oziel, ótima tarde pra você também, sempre sintonizado, acompanhando aqui a nossa programação. Agora, 2:53, pessoal também no centro da cidade, pessoal lá na casa do motoqueiro. Alô pro meu amigo Valdeir. Vamos então para participações aqui no nosso WhatsApp. Quero mandar um abraço também. Olha só quem chegou por aqui. É o meu amigo lá no Ceará. É o Aldenis. Acompanhando aqui também aí o show da tarde através do aplicativo Radiosnet. Essa é a Rádio Perucã alcançando corações. Mais participação chegando por aqui no nosso WhatsApp. E olha só, é ela que já chegou chegando com tudo, abre alas, né? Não é a Terezinha, também não é a Rosa. Alô, Lourdinha, ótima tarde pra você também. Vamos então, oi Concita, boa tarde.
1: Boa tarde, Rádio Perucã, programa Show da Tarde, Jéssica Oliveira, tudo bem, Jéssica?
0: Tudo jóia.
1: Estou passando esse áudio para parabenizar todos os professores de Rio Maria.
0: Hoje é dia do professor, né?
1: Sabe? Todas as professoras do Rio Maria e do Brasil. Hoje é o dia do professor. O dia de quem sabe mais, o dia de quem ensina mais. O dia de quem, agora faço me dizer, dá tudo que sabe para ensinar quem não sabe. Quero que você rode um hino de Aline Barros, promessa, ofereço para todas as professoras, Maria Aurilene, professora Joelma, professora Maria das Dores, todos os professores, de um modo geral, de Rio Maria. Né, que foram meus professores, que foram professores dos meus filhos. E para você, e para Deuseni, e para todo mundo que gostar. Boa tarde.
0: Tá certo, um abraço para você. Hoje também é dia do professor. Olha só, no Brasil, dia 15 de outubro é dedicado à comemoração do dia do professor. Pois foi nesta data, em 1827, que o imperador Dom Pedro I promulgou o primeiro estatuto do magistério para a conquista da qualidade no ensino, principalmente o público. Dona Perucã tá na boa, muito bem sintonizado, muitíssimo bem conectado. E hoje também é dia, sabe de quê? Do juiz de casamento. Dia também do caçador. Dia estadual do livro. Dia do calendário. Agora 2:56. Lucas Luco canta pra você.

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9: 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Tempo que Deus tem despertado e tem levantado homens e mulheres, jovens, crianças, para serem usados pelo Senhor Jesus nesse tempo.

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0: por
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0: Tá na boa. Olha só, 3h15, já chegou a notícia aqui. Quer dizer, então, que olha só, meu amigo, o meu ouvinte, o meu fã número um, né? Fiquei sabendo aqui agora, neste exato momento, que o Genedilson é o meu fã. O meu fã número um, né, Genedilson? Eita, Genedilson, trabalhando ali em ritmo de Brasil Grande, né, Genedilson? Moçada esperta aí. Também lá em Xinguara, acompanhando através do aplicativo Radiosnet. 91055722 é o telefone aí pra você já vir pra cá, compartilhar a sua tarde, mandar o seu alô, mandar aí pra mim o que você tá fazendo de bom. Tô aqui sentadinha, só no ar-condicionado. É bom demais, né, Felipe? Felipe tá pedindo aqui o sucesso com o Henrique e Juliano, sucesso bem apaixonado. Eita, homem, segura, hein? Aguenta esse coração aí. Vamos de mais participações aqui no nosso WhatsApp? Quem já chegou por aqui, olha só, agora é ela. Oi, Terezinha. Boa tarde, lindeza. Como você está? Tá soltode?
1: Boa tarde, Jacinha Oliveira. E aí, princesa, como é que você está?
0: Tô bem.
1: Tô ligadíssima no seu maravilhoso programa.
0: Sim.
1: Tô te ligando, Jéssica, pra tu me olhar aquela música Zé Felipe, meu grito de amor. Ofereço pra você, viu? Então, acho que a gente tá sintonizado no seu maravilhoso programa neste momento, viu?
0: Ok.
1: No programa da Rádio América FM. Vamos tomar um café comigo, Jéssica? Toma aqui um café com leite aqui, um biscoitinho daquele modelo que você fala. Sei que não entende como é que é.
0: Entendo.
1: Pois é, tô sentada aqui, o ventilador ligado na frente e comendo aquele biscoitinho com aquele café com leite, pra que é melhor, hein?
0: Eita, é bom demais. Você
1: fala comigo aí.
0: Café com leite eu gosto.
1: Então, boa tarde. Fico com Deus e abraço. E tudo de bom, Lorona.
0: Tudo de bom pra você também. Gosto também um leitinho com Todd também, eu gosto. Eu gosto muito. Um alô pra menina que esse dia mandou mensagem aqui, disse que tava tirando leite. Quero ver, deixa eu ver quem é a Nayara. Ótima tarde pra você, viu, Nayara? Agora 3h17, na melhor. Pião tatuado.
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mais um sucesso aí que marcou gerações. Frank Aguiar, Ana Júlia, agora 3:30 em ponto. Conferiu também aí o sucesso com Felipe, meu grito de amor, a pedido aí da nossa ouvinte, Terezinha, 3:31 na melhor. Olha só, precisa-se de uma funcionária para trabalhar em fazenda. Interessados, entrar em contato no 991-52-3428, tá? 991-52-3428. Nayara, eita, 3:31 a Nayara tá pedindo aí.

0: Homem é executado a tiros no meio da rua enquanto trabalhava em oficina no Pará. Henrique dos Santos Oliveira, de 27 anos, foi morto a tiros na tarde desta quarta-feira enquanto trabalhava em uma oficina no município de Xinguara, no sul do Pará. De acordo com a Polícia Militar, dois homens encapuzados em uma motocicleta chegaram ao estabelecimento e efetuaram diversos disparos contra a vítima. Câmara de segurança registraram o momento do homicídio, registrado na rua Cecília Meirelles, esquina com a rua Marechal Rondon. As imagens mostram o garupa descendo do veículo e correndo em direção à vítima. 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
0: 3:42.

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8: Berocan, agora 3:45.

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3:53 na melhor. Conferiu aí. É, Gustavo Mioto, Viúva Negra. E olha só, e pra encerrar a nossa programação de hoje, Gilson Alves já se encontra por aqui pra assumir, pra comandar aí o Tarde Sertaneja, o melhor daquele sertanejo raiz. E olha só, e pra encerrar a nossa programação de hoje, eu quero deixar uma reflexão com vocês. Existe uma grande diferença entre viver e simplesmente existir. Viver é aproveitar os momentos, amar sem medo, abraçar quem a gente ama e valorizar as pequenas coisas da vida. Porque o tempo passa e o que fica são as lembranças e tudo aquilo que tocou o nosso coração. Jéssica Oliveira, agradecendo a você e a sua companhia nessa tarde. Que Deus abençoe você e sua família. Amanhã estaremos juntos novamente, se Deus quiser, aqui na Rádio Beruca FM 104,9. E agora vamos nos despedindo, né? Ao som de Tainá, Vivendo ou Existindo. Um beijo no coração, fique com Deus. E nunca se esqueçam, não basta estar vivo, é preciso encontrar motivos para viver. Tchau, tchau.

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1: 3:57.
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5: 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A caminhada é uma atividade simples e acessível, que traz inúmeros benefícios. Apenas 30 minutos por dia ajudam a fortalecer o coração, controlar o peso e melhorar o humor. Mexa-se mais. 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

Muito bem, eu sou o locutor da saudade, tem muita saudade sertaneja a partir de agora na sua rádio número 1. Beleza, conto com a sua participação aqui pela 104.9, tá bom? Você que acompanha pelo aplicativo, muito bem, muito boa tarde, bem-vindo, seja muito bem-vinda.

0: Sertaneja Brasil. Bacana, você com rádio ligado, em casa, no carro. A Verocan também é a mais ouvida dos carros. Ok, minha amiga Rosa Martins, muito obrigado pelo carinho. Ela tá conectada, som máximo, na sua caixa de som, qualidade. Não é isso, Rosa? Minha amiga Terezinha também tá ligada, curtindo, aumentou o volume.
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0: Gilson Alves apresentando Tarde Sertaneja.

When You Say Goodbye, vim dizer adeus. Demais, né? Minha amiga Rosa Martins, curtindo aí a 104, que bom. 27 anos, sempre, sempre com você. Muito mais músicas, menos repetição. Ah, pronto, falei. O Eduardo Costa.

0: aí, muito mais paixão, a Berocan FM, tudo e muito mais. Viu, gente? João Neiro e Marciano.
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1: Conferido 4:21.
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0: obrigado você na sintonia. Aí, da banda aqui de Abelha, na releitura mais dançante.
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0: Música. Alô, meu amigo Luan Rocha. Alô, meu amigo Chiquinho. Tá ligado? Trabalhando, rádio ligado. É o tio do Luan. Obrigado, Chiquinho. Bora lá com Jean e Giovanni.

Giovanni. Beleza, valeu, Luan Rocha. Valeu, então. Bora lá, viu, gente? Seguindo nos Artes Sertanejas.

0: hoje completando 8 anos. Que Deus abençoe elas. Hoje sim. Desejo todas as músicas do programa para elas. Todas as felicidades para elas do mundo.
1: Ok, Jane, daqui a pouquinho a gente toca pra você. Felicidade aí pra você, tudo de bom pra você e toda a sua família. E claro, a gente vai dedicar todas as músicas do Tarde Sertaneja pra toda a sua família.

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1: Tudo bem, tá aí 4h40.
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0: Beleza, ótima tarde pra você.
1: Gratidão.
0: Aí o Gustavo Lima chega muito bem e canta pra gente Retrovisor. Faltando 8 para as 5 no Tarde Sertaneja.
1: Só tem
0: Berocan é muito mais amor.

0: carro.
1: A paixão da mulherada não é homem, não é nada. Mulher gosta de carro.
0: É no carro, tá aí.
2: Reviver.
0: Atendendo o pedido da Terezinha. Pediu só pra matar a saudade.

0: Tendo a participação do ouvinte no 9105-5722.
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0: É demais, hein, gente?
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3: 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Boa tarde, queridos filhos e filhas. Hoje é dia de Santa Teresa d'Ávila, grande doutora da Igreja. Nada te perturbe, nada te amedrontes, só Deus basta, é frase dela. Então vamos juntos rezar nesta hora abençoada, em nome do Pai, do Filho, do Espírito Santo. Amém. Senhor Jesus, neste momento de oração, prece e súplica, venho agradecer por tantas graças recebidas no dia de hoje e de modo geral na minha vida. Graças recebidas, graças de que não sou digno, graças que não mereço, pois não são frutos de meus méritos, porque não os tenho. Mas, Jesus, são frutos da tua infinita bondade. Louvado sejas por todas as bênçãos derramadas. Senhor, no final deste dia, de coração contrito e alma fervorosa, eu agradeço tudo que sou e tudo que tenho. Obrigado, Jesus, porque tudo de bom que tem acontecido comigo. Obrigado por cada conquista. Obrigado, Jesus, por ser uma presença que me fortalece mesmo nas dificuldades. Mas, Senhor, quero colocar diante dos teus olhos de bom pastor, mestre, a minha vida. Eu quero apresentar as minhas dificuldades, minhas angústias, meus sofrimentos, e me unir a todas as pessoas que sofrem, às vezes mais do que eu, e confiam nas minhas orações. Jesus, tu acolheste a multidão e, movido de compaixão, atendestes a cada um, libertando-os, curando-os. Por isso, acolha a minha prece. Escute o meu clamor. Nossa Senhora, que bem sabeis como apresentar ao teu filho as minhas súplicas, o faça, Mãe, em meu favor. Apresente a minha prece. Ave Maria, cheia de graça, o Senhor é convosco. Bendita sois vós entre as mulheres e bendito é o fruto do vosso ventre, Jesus. Santa Maria, Mãe de Deus, rogai por nós, pecadores, agora e na hora de nossa morte. Amém. O Senhor esteja convosco. Ele está no meio de nós. Ó Deus, por intercessão de Nossa Senhora, abençoai os lares, os ambientes de trabalho e todos os objetos. Em nome do Pai, do Filho e do Espírito Santo. Amém. Que Deus os abençoe. Até amanhã.

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1: 5 e 4.

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0: Peruca é a indicação do ouvinte, Amado Batista.
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0: Bora lá com Cristiano Araújo.

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7: Tudo bem, gente? 5:23 agora.
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1: 5:42, viu, gente?
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2: Muito bem, tô de volta, viu, gente? Pra você até às 6 da tarde. Muito bem, a sua rádio é muito mais saudável.

0: então, viu, gente? Dudu que dá um van, Piquitita.
1: Piquitita, tchau, tchau.
0: Eu volto amanhã às 16 horas pra você no Tarde Sertaneja na sua rádio. Bom finalzinho de tarde pra você.

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1: 5:57.
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3: O anjo do Senhor anunciou a Maria.
4: E ela concebeu do Espírito Santo.
3: Ave Maria, cheia de graça, o Senhor é convosco. Bendita sois vós entre as mulheres e bendito é o fruto do vosso ventre, Jesus.
4: Santa Maria, Mãe de Deus, rogai por nós, pecadores, agora e na hora de nossa morte. Amém.
3: Eis aqui a serva do Senhor.
4: Faça-se em mim segundo a vossa palavra.
3: Ave Maria, cheia de graça, o Senhor é convosco. Bendita sois vós entre as mulheres e bendito é o fruto do vosso ventre, Jesus.
4: Santa Maria, Mãe de Deus, rogai por nós, pecadores, agora e na hora de nossa morte. Amém.
3: E o Verbo se fez carne
4: e habitou entre nós.
3: Ave Maria, cheia de graça, o Senhor é convosco. Bendita sois vós entre as mulheres e bendito é o fruto do vosso ventre, Jesus.
4: Santa Maria, Mãe de Deus, rogai por nós, pecadores, agora e na hora de nossa morte. Amém.

0: cristão nunca pode andar chateado nem triste. Quem ama a Cristo é uma pessoa cheia de alegria e que irradia alegria. Papa Francisco.
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0: Em nome do Pai, do Filho e do Espírito Santo.
1: Amém.
0: Vinde, Espírito Santo, enchei os corações dos vossos fiéis e acendei nele o fogo do vosso amor. Enviai o vosso Espírito e tudo será criado e renovarei a face da terra. Oremos, ó Deus que instruíste os corações dos vossos fiéis com a luz do Espírito Santo, fazei que apreciemos retamente todas as coisas, segundo o mesmo Espírito, e gozemos sempre da sua consolação, por Cristo Senhor nosso.
1: Amém.
0: Amém. Jesus, Mestre Divino, que chamaste os apóstolos a vos seguirem, continuai a passar pelos nossos caminhos, pelas nossas famílias, pelas nossas escolas, e continuai a repetir o convite a muitos de nossos jovens. Dai coragem às pessoas convidadas, dai força para que vos sejam fiéis, como missionários leigos, diáconos, padres, consagrados e consagradas, para o bem do povo de Deus e de toda a humanidade.
1: Amém.
0: Amém. Também neste momento vamos fazer a nossa oração da coleta. Você pode também estar fazendo aí um pedido, um agradecimento, um louvor a Deus. Deus, pelo vosso Espírito, suscitastes Santa Teresa para indicar à igreja um novo caminho na busca da perfeição. Concedei-nos encontrar sempre alimento em sua doutrina espiritual e ser inflamados pelo desejo da verdadeira santidade. Por nosso Senhor Jesus Cristo, vosso Filho, que é Deus e convosco vive e reina na unidade do Espírito Santo por todos os séculos dos séculos.
1: Amém.
0: Amém. Boa noite para todos os ouvintes da Rádio Berocã FM, começando agora o programa Encontro com Deus. Este programa, meus irmãos, é da Igreja Católica Nossa Senhora Aparecida, da cidade de Rio Maria, Pará, Brasil. E você é o nosso convidado especial para estar conosco até às 19 horas. Eu sou a Raimunda, estou aqui com a Angélica. Boa noite, Angélica.
1: Boa noite, dona Raimunda. Boa noite, povo de Deus. A paz de Cristo, amor de Maria.
0: A paz de Cristo, amor de Maria para todos os ouvintes que estão aí neste momento sintonizado na Rádio Berocã FM 104,9, ouvindo o programa Encontro com Deus, iniciando junto comigo, agradecendo a Deus por tudo que temos, tudo que somos, tudo que fazemos. Agradecendo a Deus pelo dia que está terminando e a noite que está iniciando agora. Pedindo a Deus e agradecendo por tudo que temos, tudo que fazemos. Deus é muito bom para cada um de nós. Temos tudo de bom, nossa família, nossa vida, nossa saúde, o ar que respiramos. Temos o pão de cada dia através do nosso trabalho, que também é Deus que nos deu. Através de tudo que é bom, Deus é maravilhoso para cada um de nós, pois sem Deus não somos nada, não fazemos nada e não temos nada. Em primeiro lugar, tudo é Deus nas nossas vidas. Você tem que ter consciência disso. Amanhecer, acordar, tudo é com Deus na nossa frente. Sem a permissão dele, não, nada disso acontece de maneira agradável, saudável, e nós pedimos muito isso e devemos muito a Deus tudo isso. Por isso, vamos toda hora agradecer ao Pai Celeste por tudo que nós vivemos. E para mais começar esse programa bonito e maravilhoso, nós vamos ouvir Cidadão do Infinito com Padre Zezinho. Eu quero oferecer esse hino para você que está bem com o rádio ligado, iniciando o programa Encontro com Deus junto comigo. Deus te abençoe, não só você, mas toda a sua família, a sua casa, tudo que você está aí planejando na sua vida de bom para você, seus planos, suas atitudes boas. Então, esse hino também é para você, Cidadão do Infinito, Padre Zezinho. Vamos ouvir?

São 18 horas e 12 minutos. Um grande abraço para você que acabou de ligar seu rádio. Está aí ouvindo o programa Encontro com Deus. Boa noite para os ouvintes do dia a dia, que manda mensagem, que manda áudio. E você que fica aí no pé do rádio ouvindo o programa Encontro com Deus, também através do seu celular. E também você que fica ouvindo na praça, dentro do seu carro, seu caminhão. Você que está ouvindo também a primeira vez, Deus te abençoe grandemente. E agora nós vamos dar o nosso alô das comunidades, mandar um grande abraço para cada comunidade da paróquia Nossa Senhora Aparecida. Vamos começando aí desejando tudo de bom e uma boa noite para São João Batista no Vila Nova, São José Carpinteiro no Liberdade, Nossa Senhora de Nazaré no Maringá, São Pedro e São Paulo no Cascalheira, Irmã Dulce nas Casas Populares, São Miguel Arcanjo no setor Planalto, Nossa Senhora de Guadalupe no setor Chácara, Divino Pai Eterno no setor Remo, Nossa Senhora das Graças no setor Paraíso, Nossa Senhora Aparecida no centro da nossa cidade, nossa matriz que tem aí como padroeira, Nossa Senhora Aparecida. Vila Verde 1 e Vila Verde 2, Alvorada 1 e Alvorada 2, Sagrada Família 1 e Sagrada Família 2, também você que mora no sítio, na chácara, na fazenda, na BR, todas essas comunidades a gente pede a Deus por cada uma, que Deus abençoe grandemente, que Nossa Senhora Aparecida interceda dia e noite, noite e dia por cada família dessas comunidades e um grande abraço para todos. E agora nós vamos desejar parabéns para os aniversariantes, não tenho ainda o aniversariante do dia, mas para você que é dizimista da paróquia, das comunidades também, e é dizimista e está aniversariando hoje, Deus te abençoe grandemente, feliz aniversário, boas festas, junto com sua família. E para você que não é dizimista da paróquia Nossa Senhora Aparecida, mas está fazendo seu aniversário por aí, na sua casa, aonde quer que você esteja fazendo festa, completando o seu ano de idade, mais um ano, né? Que é lindo completar ano. É um agradecimento muito bom para Deus, né? A gente completar mais um ano de vida trabalhando, com saúde, tudo isso é muito bom. Então, parabéns para você também. Grande abraço e feliz aniversário. E nós vamos ouvir mais um hino para todo esse povo abençoado de Deus. Quem é o povo abençoado de Deus? Todos os ouvintes que estão aí nesse momento ouvindo o programa Encontro com Deus. Para você, que está bem aí ouvindo. É para você de novo esse hino. E também para todos os aniversariantes de hoje. A pedido do Paulo ontem, como que é o hino? Quando os anjos cantam, anjos de resgate. Pois é, a pedido do Paulo ontem. Alô, Paulo, tá ouvindo já, Paulo? Paulo liga bem no finalzinho do programa. Então, vamos ouvir?

0: São 18:18. Mandar um grande abraço para você que está aí ouvindo o programa Encontro com Deus, para você que está ouvindo a primeira vez, para você que está longe, no outro estado, noutra cidade, da onde você está ouvindo o programa. Mande aí um alô. Diga da onde você está ouvindo, diga para quem você quer rezar hoje, diga para quem você quer pedir uma canção hoje e oferecer, rezar na hora da dezena do terço. Diga, você vai ligar no WhatsApp com o número 991055722. E se você estiver fora do estado, você vai acrescentar o DDD 94 e continuando. 991055722, peça seu hino. Diga para quem você quer rezar hoje na hora da dezena do terço. E o evangelho de hoje está em Lucas, capítulo 11, 47 ao 54. Evangelho de Lucas, capítulo 11, 47 ao 54 é o versículo. Vamos aí se programando com nossa liturgia diária, também com o nosso celular, ou através da Bíblia mesmo, marcando aí no Evangelho de Lucas, capítulo 11, 47 ao 54, para se preparar. E agora nós temos aqui, hoje temos aqui em memória Santa Teresa Ávila, lá da Espanha. Teresa Ávila, Alba de Tormes, 15 de outubro, né? Que ela foi de 1582. Mulher dotada e extraordinária, dons tanto de espírito quanto de coração. Entrou aos 20 anos no Carmelo de Ávila, onde concebeu e realizou a reforma que recebeu seu nome. Uniu à mais alta contemplação uma intensa atividade como reformadora da ordem carmelita. Depois do mosteiro de São José em Ávila, com a autorização do geral da ordem, dedicou-se apaixonadamente a outras fundações e pôde estender a reforma também ao ramo masculino. Fiel à Igreja, no espírito do Concílio de Trento, contribuiu para a renovação da comunidade eclesial. Deixou na sua autobiografia e nos seus escritos de espiritualidade um documento de profunda experiência mística. São Paulo VI declarou doutora da Igreja em 27 de setembro de 1970. Teresa Ávila, rogai por nós. E agora nós vamos ouvir mais uma música. Tem música pedido já aí? Pedido de... José Carlos. Qual é que ele está pedindo?
1: A Casa é Sua.
0: Nós vamos ouvir mais uma música a pedido do seu José Carlos. Boa noite, seu José Carlos. Vamos tocar agora neste momento sua música. E ele oferece para sua família e para todos os ouvintes. Vamos ouvir qual é? Como falou aí?
1: A Casa é Sua.
0: A Casa é Sua, a pedido do seu José Carlos. Para todos os ouvintes também. Muito obrigado, seu José Carlos. Boa noite, seu Nicodemos. Boa noite para todos aí do Parque da Liberdade, da Vila Nova, da Beira Rio. Meus amigos da Beira Rio, boa noite para cada um de vocês. Boa noite, povo do centro da cidade. Fica aí trabalhando, saindo, outros entrando. Tem gente que trabalha durante o dia, outros durante a noite, né? Então, boa noite para você que está entrando agora no seu trabalho. Boa noite também para você que está indo para casa, saindo do seu trabalho, que Nossa Senhora te acompanhe, limpando os seus caminhos e dando uma boa noite para todos. Vamos ouvir?

18h27. Um grande abraço mais uma vez para cada um dos ouvintes que está aí com o rádio ligado, ouvindo o programa Encontro com Deus. Quero mandar um grande abraço para Nessi, lá na Rua 3. Professor Luiz Batista. Também para a Miúda. Boa noite, Miúda. Tá ouvindo aí o programa Encontro com Deus, Miúda? E também para todo o povo ali da Beira Rio, finalzinho da Avenida 2. Ô, povo abençoado. A gente passa, eles estão ouvindo a Rádio Berocã FM. Então, boa noite para todos vocês aí. Que Deus abençoe a vida e a saúde de cada um. E agora nós vamos para os nossos anúncios logo. E vou dizer mais uma vez aqui o evangelho, para que você que ainda não ouviu, se programar aí. Depois dos anúncios, nós vamos para a palavra de Deus. O evangelho de hoje está em São Lucas, capítulo 11, 47 ao 54. E a gente logo, logo vai partilhar juntinho essa palavra. Boa noite, dona Marinalva do Gerinaldo. Dona Marinalva disse que fica ouvindo o programa Encontro com Deus todos os dias. Boa noite também pro Galego da Alvorada. Alvorada 1, ou é 2, não sei. Boa noite para dona Tereza e seu Joaquim. Fica lá na porta da rua ouvindo o programa Encontro com Deus, com o rádio ligado. Dona Isabel do setor Chácara, boa noite, dona Isabel. A senhora está boa, dona Isabel? Qualquer hora eu vou aí no setor só visitar a senhora, viu? Também dona Rosa, boa noite, dona Rosa. Seu Geraldo Ferreira do Abrigo, também fica lá no, onde ele mora quando sai do Abrigo, ouvindo o programa Encontro com Deus. Boa noite para todos do Abrigo São José, uma turma boa, abençoada. Eita, povo lindo, meninos abençoados, meninas bonitas lá do Abrigo São José, esses rapazinhos, essas mocinhas, né? Gente, parece criança, eles lá, ó, tudo acha bonito, tudo que a gente fala, reza, canta, e eles animadinho, é um gosto de se ver. Então, quem quiser conhecer os idosos do Abrigo São José, vá lá visitar. Vamos para os nossos anúncios e logo a palavra de Deus.

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0: Proclamação do Evangelho de Jesus Cristo segundo Lucas.
1: Glória a vós, Senhor.
0: Naquele tempo disse o Senhor: ai de vós, porque construí os túmulos dos profetas. No entanto, foram vosso pai que os mataram. Com isso, vós sois testemunha e aprovais as obras de vossos pais. Pois eles mataram os profetas e vós construiu os túmulos. E por isso que a sabedoria de Deus afirmou: eu enviarei profetas e apóstolos, e eles o mataram, e perseguiram alguns deles, a fim de que se peçam contas a esta geração do sangue de todos os profetas, derramado desde a criação do mundo, desde o sangue de Abel até o sangue de Zacarias, que foi morto entre o altar e o santuário. Sim, eu vos digo, serão pedidas contas disso esta geração. Ai de vós, mestre da lei, porque tomastes a chave da ciência, vós mesmo não entrastes, e ainda impediste o que querem entrar. Quando Jesus saiu daí, o mestre da lei e os fariseus começaram a tratá-lo mal e a provocá-lo sobre muitos pontos. Armavam ciladas para pegá-lo de surpresa por qualquer palavra que saísse de sua boca, palavra da salvação.
1: Glória a vós, Senhor.

Muito bem, meus irmãos, ouvimos a palavra de hoje. Palavra de hoje, nós ouvimos, tá aí Jesus de novo com polêmica muito grande com esses fariseus, mestre da lei, como sempre, né? Gente do céu, que povo abençoado, né? Tormentou tanto a vida de Jesus, não deixava ele quieto, meu irmão. Então, é muito triste a gente hoje em dia ficar lendo os evangelhos, a vida de Jesus, saber que ele foi tão perseguido, tão desrespeitado, sem merecer, né? Enviado por seu pai, né? Para nos fazer o bem, para nos livrar do mal, mas não era reconhecido como o nosso Salvador por muitos daquela época, né? Eita, Jesus, é assim mesmo. Então, no evangelho de hoje, Jesus continua dirigindo críticas aos mestres da lei. Lucas situa o episódio na caminhada final de Jesus rumo a Jerusalém. Momento de crescente tensão com as lideranças religiosas. Nessa parte, Jesus denuncia a religiosidade que mantém tradições sem responder à palavra profética. Ele mostra a necessidade de receber quando a lei e a tradição deixam de ser vivas, pedindo escuta atenta à palavra de Deus e prática fiel, sem cair no legalismo. O relato mostra a responsabilidade de quem guia o povo e apresenta a história de Israel como exemplo de infidelidade e resistência ao agir de Deus.

0: temos hoje fariseus também? Será que nós não somos um deles? Será que nós não somos um problema na nossa casa, na nossa família? Será que nós também não somos um fariseu que sai aí criticando todo mundo, querendo ser bom, querendo ser certo, querendo ser sem nenhum problema, sem pecado, sem errar? Temos que vigiar, né? Talvez de repente nós também somos um fariseu, uma pedra. Tem gente que diz, fulano é uma pedra no meu sapato. Né? Isso é um tipo de fariseu que está no sapato da pessoa, atrás, incomodando, oportunando. Dentro de casa tem sempre um fariseu, se a gente prestar bem atenção, não tiver cuidado, não conversar, não aconselhar, não procurar entender. Um tem que entender o outro, senão vira um ritmo de fariseu dentro da própria casa, né? Fariseu, mestre das leis, tem gente que quer impor lei dentro de casa. Só ele que é o rei da cocada preta, né? Então, isso tudo são papel de fariseu. Gente ruim, gente maldoso, calunioso, que quer ter tudo só pra ele, é invejoso, né? Então, vamos vigiar essas atitudes, porque não... tempo de fariseu não passou, não, ainda hoje tem. E de repente nós somos um deles. Se nós não prestar bem atenção nas nossas atitudes, na nossa vida, no nosso juízo, tem uns evangelhos, né? Jesus manda criar juízo. É falta, vamos rezar pela falta de juízo, né? Então, porque senão nós se tornamos aí uma pessoa má, ruim, perseguidor, falando coisa que não é do agrado das outras pessoas com quem nós convive. Até da nossa igreja. Tem gente que também incomoda, até na igreja, em certos momentos. E se a pessoa, muitas vezes, tem um amigo, às vezes que até quer acalmar a gente não quer ouvir, não quer nem saber o que ele vai aconselhar. Então, vamos mais prestar bastante atenção, né? E aprendamos de Santa Teresa a entrar em nossa morada interior. Silenciemos as distrações e coloquemos-nos diante de Jesus e falemos com Ele com verdade, humildade e amor. E amor. Não sejamos como aqueles que possuíam a chave, mas permaneceram do lado de fora. Abramos o coração ao Senhor e deixemos que Ele nos conduza até a câmara mais profunda da alma, onde deseja fazer de nós seus amigos e transformar toda a nossa vida. Toda a nossa vida. Temos que abrir o nosso coração para que Deus possa entrar transformando a nossa vida. Que Deus abençoe a todos nós. Louvado seja o nosso Senhor Jesus Cristo.
1: Para sempre seja louvado.
0: Agora nós vamos ouvir os nossos ouvintes.
1: Boa noite, Madre, Pai de Cristo, amor de Maria.
2: Boa tarde, Rádio Birocã. Boa tarde, Dona Raimunda. Boa tarde, Angelica. Estamos acompanhando o programa Encontro com Deus, diretamente da Serralheria MG. MG Serralheria. E quero pedir oração para a visita do meu irmão Wicker, aqui em casa semana que vem. A visita da minha amiga Maria de Fátima Alves da Silva, dia 28 de outubro, na quarta-feira. E a mãe Licinha, que vai se aniversariar. Manda no fim do programa a música que o meu pai assistiu na missa do Coral da Noite. Alma Missionária com Ziza Fernandes. Um grande abraço, fiquem todos com Deus.
0: Boa noite, Madi. Fique com Deus você também, Madi. Um grande abraço para você também, todos da sua família aí de Frutal, Minas Gerais. E muito obrigado pela participação e uma boa noite.
1: Boa noite, Leonice. Paz de Cristo, amor de Maria.
3: Boa noite, meus irmãos do Birocã, a paz de Cristo.
0: A paz de Cristo.
3: Mais uma vez aqui.

0: Para agradecer a Deus, a Nossa Senhora, por tudo que ela tem concedido a nós, eu quero pedir oração para mim, para o meu marido, né? Para os meus filhos, Beto, Luciano, Divon, e quero pedir para o Valdir, para o Deuclenes, para todas as pessoas que estão precisando de oração, que Deus possa estar abençoando, né? Para que tenha cura, que Deus possa louvar. E quero também pedir oração para o meu filho, o Mádio, né? Que a pessoa especial na minha vida, a pessoa que eu amo muito, e que Deus possa abençoar ele cada dia mais. Para vocês em Rio Maria, e aqui em Frutal, para minha família, e para todos que estiver precisando de oração, que Deus possa estar abençoando a cada um. Fiquem com Deus. Deus abençoe.
1: Fique com Deus a senhora também, dona Leonice, e toda a sua família, todas as suas intenções. Eu tenho certeza que Maria escutou, já colocou nos pés de Jesus e ao coração também. Vamos rezar por ela juntinho, né, dona Leonice? Eu sei que a senhora é uma pessoa de fé, já tem seu terço na mão, já está em posição de oração. Vamos todos orar na hora da dezena do terço. Boa noite para a senhora e fique com Deus.
2: Boa noite, Deus, a paz de Cristo, amor de Maria.
3: Boa noite, Raimundinho. Boa noite, Angélica. Raimundinha, eu quero pedir oração para mim. Quero pedir oração pro seu Arlindo. Quero pedir oração para você, Raimundinha, toda a sua família. Quero pedir oração para Angélica. Quero pedir oração para Concita. Boa noite, Raimundinho.
1: Boa noite, Deus, a paz de Cristo. Fique com Deus você também, uma boa noite. Para o seu Arlindo, desejo muita saúde. E para você também, todos os seus vizinhos. Boa noite.
2: Boa noite, Zé Carlos, paz de Cristo, amor de Maria. Boa noite, a paz de Cristo, oração para mim e minha família.
1: Boa noite, seu José Carlos. Tudo de bom para o Senhor, sua família e seus vizinhos. Saúde e paz. Boa noite.
2: Boa noite, Luzineide, paz de Cristo, amor de Maria.
4: Boa noite, eu gostaria de pedir oração pelas almas do purgatório, por todos os doentes, por toda a minha família, por todos aqueles que precisam de oração e por todos vocês que trabalham na rádio. Eu gostaria de ouvir Jesus Cristo da Vem e Cura. Eu preciso para todos estiverem na escuta.
1: Boa noite, Lucineide, a paz de Cristo, tudo de bom para você e sua família. Que Deus te abençoe grandemente e uma boa noite.
2: Boa noite, Concita, paz de Cristo, amor de Maria.
0: Boa noite, programa Encontro com Deus. Boa noite, Raimundinho, Angélica.
1: Boa noite.
0: Gostaria de pedir oração pela minha saúde, pela saúde da minha família, de toda a minha família. E gostaria de pedir pelas pessoas doentes da nossa comunidade, pelas as pessoas acamadas de nosso Rio Maria. Gostaria de pedir oração para você, Raimundinho, para Deus.
1: Obrigada.
0: Para Deus Eni e para a Angélica. E gostaria de pedir também pela família da Esther também. Todas as pessoas que precisaram de oração.
1: Amém.
0: E gostaria de pedir um hino. Um hino que há muitos tempos eu não vejo lhe rodando. Maria de Nazaré, aquele Maria de Nazaré, Maria me consagrou. Esse hino, eu não sei nem quem é que canta, se é o padre Zezinho, eu não sei.
1: Maria da minha infância.
0: Para todas vocês, Deusa, para você, Raimundinho, para Angélica e para todas as pessoas que gostaram desse hino. Boa tarde.
1: Tudo bom, Concita? Maria da Minha Infância, Padre Zezinho é o nome da música, Maria da Minha Infância. Tá bom, se der a gente toca hoje, se não amanhã pra você, viu? E agora nós vamos para os nossos ouvintes e nós vamos rezar o texto rezar pelas intenções dos nossos ouvintes. Cada um que ligou, que colocou intenção, nós vamos rezar agora juntas, né? Todas nós, as intenções que a Concita acabou de colocar, a Deusa, dona Leonice e também a Luzineide e todos, né? E vamos rezar pelas nossas famílias, todas as famílias, nossa cidade, pelo nosso estado, pelo nosso Brasil. Vamos rezar pelo nosso Papa, que fez cirurgia, está se recuperando muito bem. Rezar por ele, que Deus abençoe, que ele logo, logo fique bom. Também pelo nosso bispo Dominique, pelo nosso padre Joaquim Teixeira. Boa noite, padre, tudo bem? Tem missa daqui a pouco na Matriz, às 19h30. Nós somos todos convidados a participar da missa daqui a pouquinho na Matriz, 19h30, viu? Com o padre Joaquim Teixeira, nosso pároco. Saúde e paz para ele. E para todos também da nossa igreja, as equipes, né? As crianças, os idosos, as pastorais, as comunidades. E vamos rezar. Pai nosso que estais no céu, santificado seja o vosso nome, venha a nós o vosso reino, seja feito a vossa vontade, assim na terra como no céu.
2: O pão nosso de cada dia nos dai hoje, perdoai as nossas ofensas, assim como nós perdoamos aqueles que têm ofendido. Não deixeis cair em tentação, mas livrais do mal. Amém.
1: Ave Maria, cheia de graça, o Senhor é convosco. Bendita sois vós entre as mulheres. Bendito é o fruto do vosso ventre, Jesus.
2: Santa Maria, Mãe de Deus, rogai por nós, pecadores, agora e na hora de nossa morte. Amém.
1: Ave Maria, cheia de graça, o Senhor é convosco. Bendita sois vós entre as mulheres. Bendito é o fruto do vosso ventre, Jesus.
2: Santa Maria, Mãe de Deus, rogai por nós, pecadores, agora e na hora de nossa morte. Amém.
1: Ave Maria, cheia de graça, o Senhor é convosco. Bendita sois vós entre as mulheres. Bendito é o fruto do vosso ventre, Jesus.
2: Santa Maria, Mãe de Deus, rogai por nós, pecadores, agora e na hora de nossa morte. Amém.
1: Ave Maria, cheia de graça, o Senhor é convosco. Bendita sois vós entre as mulheres. Bendito é o fruto do vosso ventre, Jesus.
2: Santa Maria, Mãe de Deus, rogai por nós, pecadores, agora e na hora de nossa morte. Amém.
1: Ave Maria, cheia de graça, o Senhor é convosco. Bendita sois vós entre as mulheres. Bendito é o fruto do vosso ventre, Jesus.
2: Santa Maria, Mãe de Deus, rogai por nós, pecadores, agora e na hora de nossa morte. Amém.
1: Ave Maria, cheia de graça, o Senhor é convosco. Bendita sois vós entre as mulheres. Bendito é o fruto do vosso ventre, Jesus.
2: Santa Maria, Mãe de Deus, rogai por nós, pecadores, agora e na hora de nossa morte. Amém.
1: Ave Maria, cheia de graça, o Senhor é convosco. Bendita sois vós entre as mulheres. Bendito é o fruto do vosso ventre, Jesus.
2: Santa Maria, Mãe de Deus, rogai por nós, pecadores, agora e na hora de nossa morte. Amém.
1: Ave Maria, cheia de graça, o Senhor é convosco. Bendita sois vós entre as mulheres. Bendito é o fruto do vosso ventre, Jesus.
2: Santa Maria, Mãe de Deus, rogai por nós, pecadores, agora e na hora de nossa morte. Amém.
1: Ave Maria, cheia de graça, o Senhor é convosco. Bendita sois vós entre as mulheres. Bendito é o fruto do vosso ventre, Jesus.
2: Santa Maria, Mãe de Deus, rogai por nós, pecadores, agora e na hora de nossa morte. Amém.
1: Ave Maria, cheia de graça, o Senhor é convosco. Bendita sois vós entre as mulheres. Bendito é o fruto do vosso ventre, Jesus.
2: Santa Maria, Mãe de Deus, rogai por nós, pecadores, agora e na hora de nossa morte. Amém.
1: Glória ao Pai, ao Filho e ao Espírito Santo.
2: Como era no princípio, agora e sempre. Amém.
1: Ó meu Jesus, perdoai-me, livrai-me do fogo do inferno. Levai as almas todas para o céu, socorrei-me principalmente aquelas que mais precisarem da vossa misericórdia. Ó Maria concebida sem pecado,
2: rogai por nós que recorremos a vós.
1: Sagrado coração de Jesus, fazei os nossos corações semelhante ao vosso. E agora nós vamos ouvir uma mensagem do Paulo e ouvir um hino, mais uma música.
2: Boa noite, Paulo, Pai de Cristo, amor de Maria. Boa noite, Angélica e Dona Raimunda. Toca os parabéns a todos os nossos professores, que são os personagens principais e responsáveis por preparar nossos filhos para o futuro. Mercado do trabalho, Paulo.
1: Boa noite, Paulo. Parabéns aí para todos os professores, né? Todos os educadores da nossa cidade, do nosso estado, parabéns, e o próximo hino vai para eles. Que Deus abençoe a cada um com muita saúde, muita paz. E esse hino que vai tocar agora, essa música, a gente oferece também para todos os professores que educam aí as nossas crianças, nossos jovens, adultos também, né? Tem muito adulto estudando. Então vai para todos os professores também essa última música de hoje. Qual é ela? Alma Missionária, pedido do Mádia, de Frutal.

0: são 18h59, finalzinho do programa. Boa noite para todos os ouvintes, muito obrigado a todos que ouviram o programa Encontro com Deus, que Deus abençoe a todos nós, dando uma boa noite.
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1: Boa noite, vamos começar nosso passeio musical. Eu sou Carlos Alberto te acompanhando e agora sim começamos o Vitrine. E o nosso passeio começa bem com o som do Placa Luminosa.
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1: O nome da música é Fica Comigo, então vem pra cá. Você de Belém, você de Souri, Castanhal, Cametá, turma da internet, tá todo mundo junto aqui, fica comigo. Liberal FM, sempre ligada em você.

0: direto do cinema, Survivor Eye of the Tiger, do filme Rock 3. Muito bom, teve Kid Abelha, Na Rua, Na Chuva, Na Fazenda, a música do Hildon. Casinha de Sapê, boa interpretação do Kid Abelha. Michael Jackson, Rock With You. Placa Luminosa começou com Fica Comigo, Lindona. Boa noite, agora 7:21.
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0: Finalzinho dos anos 80, 1989. Pois é, foi lançado Pump Up the Jam, Technotronic, o primeiro álbum, muito bom. Aliás, essa música é um divisor de águas, né? Da música dos anos 80, pro que veio depois aí a partir de 1990 e por aí vai. Bem, já são o quê? 7:28.
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0: Eu sou Carlos Alberto, te acompanhando na sua volta para casa. Bem-vindos. Deixa eu ver como é que tá o trânsito aqui. Olha, aquela mesma situação, áreas mais centrais com trânsito ainda trabalhoso, né? Exigindo paciência do motorista. É o que acontece na Alcindo Cacela, porque é justamente a avenida que passa atrás da Basílica de Nazaré. A Castelo também tá com trânsito difícil. Deixa eu ver quem mais aqui. Generalíssimo, né? José Malché, Generalíssimo Deodoro, Avenida Nazaré. Então, muita cautela, muita atenção aí na sua direção, tá bom? Durante esse período, principalmente que o trânsito tá mais intenso nas áreas mais internas da nossa capital. Bem, deixa eu ver como é que tá o Mirante Barroso, sem grandes problemas, pelo menos é que o Waze tá mostrando para mim aqui. Bora ver a Rômulo Maiorana, também fluindo sem grande dificuldade, Duque de Caxias na mesma situação. Aliás, deixa eu dar uma olhadinha aqui. Isso aqui é Pedro Álvares Cabral, que tá com o trânsito complicado, né? Um trânsito um pouquinho difícil ali na Pedro Álvares Cabral. Muito bem. Deixa isso depois do elevado, tá, pessoal? Lá, passando o elevado Daniel Berg para lá, no sentido entroncamento. Deixa eu ver como é que tá por aqui, o que mais que a gente pode ver. Augusto Montenegro, né? Também sem grandes problemas. A Mário Covas apresentando aí alguns pontos de lentidão de congestionamento ao longo da rodovia, principalmente depois da Três Corações. E a BR, vamos dar uma olhadinha por aqui. Olha, a BR também com o trânsito fluindo sem grandes problemas, pelo menos até agora, pelo aplicativo Waze.
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dia todo e todo dia tá aqui você na Liberal, no Vitrine. Vamos dar um passeio com a turma do Roupa Nova, vamos lá. A música Anjo, uma versão ao vivo bem bacana aqui na noite da sua quinta-feira. 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

0: 1986 por aí, Live for Two, Listens in Love, no som da Liberal Palmas, muito bom. Olha, anos 80 tem cada musicão, teve Heróis da Resistência, teve Bee Gees, que é bem anterior, Night Fever, do final dos anos 70, do filme Os Embalos de Sábado à Noite, e o Roupa Nova começou com a música Anjo. Boa noite, Liberal, 7:47. Daqui a pouquinho tem a Voz do Brasil, depois da Voz do Brasil tem Good Times, com meu amigo Barriere Ramon. Mas olha, recebi um zap agora aqui no rádio, no zap da Rádio Liberal. 49 pets, são entre cães e gatos. 49 bichinhos estão esperando para serem adotados. E se você tem interesse, então pronto, vai lá encontrar o seu pet favorito através do 919-8011-4062. Repito, 919-8011-4062. Meu amigo Francisco está encabeçando essa campanha de 49 vidas que precisam de um novo lar. Você escolhe seu gatinho, seu cachorro, seu pet. E com certeza vai ser uma amizade bem bacana.
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break bonito, bem, finalzinho do Vitrine Liberal, Sony Evans, You Never Stop Me Loving You, muito bom, 1989, se não me engano. Gente, obrigado pela companhia, Turma de Belém, Souri, Castanhal, Cametá, pessoal da internet, valeu, aquele abraço do Casal Alberto, amanhã tem mais, hein? Daqui a pouquinho tem a Voz do Brasil e depois tem Good Times, amanhã, de novo.

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2: Boa noite, Liberal. 7:58. 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
1: 8 horas.

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1: 8:42.
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